94,9 Alvorada com Information Society Repetition, Skank Sutilmente e Bruno Mars Smoking Out the Window. 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

0: 94,9 Alvorada, ao som de Aerosmith, I Don't Wanna Miss a Thing, Ed Sheeran, Photograph e Diana Ross, Do You Know Where You're Going To. Ótima noite para você, 10:30 agora. 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
26: Olá,
0: querido ouvinte. Hoje começa uma série deliciosa, manteigas temperadas. E para abrir nossa conversa, vamos transformar um ingrediente simples em um verdadeiro coringa da cozinha, o tomate. Para fazer a manteiga de tomate, você vai precisar de 100 gramas de manteiga sem sal, 2 colheres de sopa de tomate seco bem picado, uma pitada de sal, pimenta do reino e um pouquinho de alho picado. Deixe a manteiga em temperatura ambiente até ficar cremosa. Misture tudo muito bem e, se quiser um sabor ainda mais intenso, acrescente algumas gotas do azeite do próprio tomate. Depois é só enrolar em papel manteiga, formando um cilindro, e levar à geladeira, onde usar em uma fatia de pão quente, numa massa recém saída da panela, em legumes grelhados ou até para finalizar um peixe. É simples, elegante e cheio de sabor. Bom apetite! Para tirar dúvidas ou saber mais, acesse este e outros podcasts através do nosso site alvoradafm.com.br ou no meu Instagram, Flávio Chapuri. Eu sou o Flávio Trombino para Alvorada FM.

0: 94,9 Alvorada com Rádio Taxi Eva. Ainda na sequência, Coco Kylie Midnight Borrow e Lionel Rich com Hello. 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
0: A Defesa Civil de Belo Horizonte emitiu um alerta de risco geológico forte na Regional Barreiro até esta quarta-feira, devido ao volume de chuvas registrado e novas precipitações previstas para os próximos dias. O órgão reforça a atenção ao grau de saturação do solo e aos riscos de deslizamentos, desabamentos e queda de muros. Moradores devem ficar atentos a sinais como trincas em paredes, portas e janelas emperrando e inclinação de postes ou árvores. Caso essas anomalias sejam observadas, a Defesa Civil deve ser acionada imediatamente pelo telefone 199. Já em situações de emergência, ligue para o Corpo de Bombeiros 193. Em menos de 2 dias, a Defesa Civil Municipal contabilizou 32 ocorrências reportadas pela população, desconsiderando os registros relacionados a quedas de árvores e galhos. O Barreiro foi a regional mais atingida, concentrando 23 destes chamados. Os registros mais frequentes envolvem danos em edificações, alagamentos e destelhamentos provocados por vendavais. O órgão também contabilizou um desabamento em edificação e um deslizamento de encosta durante o período. 11 horas.
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0: 94,9 Alvorada com Barry Manilow Mendy. Marisa Monte, Erasmo Carlos, Não Quero Ver Você Triste. E Prince, Bet by Golly World, 11:19.
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0: 94,9, Alvorada ao som de Toto, I'll Be Over You. Ainda na sequência, Phil Collins, Everyday, e Isabella Taviani, Ternura. 11:39.
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0: 94,9, Alvorada ao som de Gilberto Gil, Esotérico, Michael Bublé, Me and Mrs. Jones e Toto, I'll Be Over You. 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
0: O CEO da Anthropic, empresa responsável pelo chatbot Claude, defendeu que o setor de inteligência artificial desacelere o desenvolvimento dos modelos. A Modei fez o alerta após o relatório apontar o uso de IAs em atividades como desenvolvimento de armas, ataques cibernéticos, vigilância e fraude. O presidente dos Estados Unidos, Donald Trump, minimizou os riscos e afirmou que o país precisa manter a liderança na tecnologia. Já a China alertou para as ameaças à segurança nacional, enquanto a União Europeia defendeu a inovação, mas cobrou garantias de segurança das empresas.
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0: Em comemoração aos 20 anos de atuação, o grupo Girino de Teatro de Bonecos realiza nesta semana uma mostra com dois espetáculos da companhia. A ideia é reunir no palco os diferentes momentos do repertório do grupo, que há mais de duas décadas constrói uma trajetória de invenção, pesquisa e memória da arte de fazer bonecos. A mostra Girino 20 anos será realizada entre os dias 17 e 20 de setembro no Teatro Marília. Nesta quinta e sexta, o público pode conferir o espetáculo Matinta, às 8 da noite. Já no fim de semana, é a vez de Mamulenga. No sábado, a apresentação será às 18 horas e no domingo, às 4 da tarde. Os ingressos custam a partir de R$40 a inteira e podem ser adquiridos pela plataforma Simpla. 11:53, eu sou Bel Augusto, obrigado pela companhia, vou ficando por aqui. Para você uma ótima terça-feira, que já vem chegando. Com muita informação e muita música de qualidade, a gente volta a se encontrar amanhã, 8 da noite. Até lá.
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23: Outubro tá chegando e eu tenho uma pergunta. 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Porque eu já escolhi a minha. De 15 a 18 de outubro acontece a Semana Criativa de Tiradentes, que esse ano chega aos 10 anos. São 4 dias verdadeiramente insanos e maravilhosos, daqueles que terminam com a gente querendo que durassem mais. É design, arquitetura, arte, artesanato, moda, gastronomia, cultura, gente bonita, gente que pensa, cria, faz e transforma. Nessa edição comemorativa são mais de 80 palestrantes, 200 atividades e algumas novidades, como a Casa do Preto, que valoriza os saberes ancestrais e a presença negra na arquitetura e na construção, e a Casa Rio, dedicada à produção fluminense. Mas eu vou confessar, tem uma parte desse programa que não está na programação oficial, a própria Tiradentes. As pedras, as ladeiras, a comida, os ateliês, as histórias e aquele jeito de Minas que faz a gente andar sem pressa. Então já sabe, no sobe e desce das ladeiras, entre um sino e outro e uma boa conversa, nos vemos por lá. Fique por dentro do Morar Contemporâneo. Ouça o Decore Arte no site da rádio e acompanhe mais conteúdos no Instagram You Can Find. Eu sou Janina Esther para a Rádio Alvorada FM.

0: 2 para 1.
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3: Olá, querido ouvinte. Continuando nossa série de manteigas temperadas, hoje é dia de um ingrediente que não pode faltar na cozinha brasileira, o alho. Para preparar, você vai precisar de 100 gramas de manteiga sem sal, 3 dentes de alho bem picadinhos, uma pitada de sal, pimenta do reino e salsinha picada. O segredo está em não colocar o alho cru diretamente na manteiga. Refogue o alho rapidamente em uma pequena quantidade da própria manteiga em fogo baixo, apenas para perfumar. Deixe esfriar e misture o restante da manteiga. Depois é só enrolar, resfriar e cortar em rodelas quando quiser usar. Essa manteiga fica maravilhosa sobre o pão, milho cozido, batata assada, legumes e, é claro, sobre aquela carne grelhada. Uma dica: coloque uma rodela sobre o bife recém saído da frigideira e deixe a manteiga derreter lentamente. Bom apetite! Para tirar dúvidas ou saber mais, acesse este e outros podcasts através do nosso site alvoradafm.com.br ou no meu Instagram, Flávio Chapuri. Eu sou o Flávio Trombino para Alvorada FM.

0: 3 pras 2.
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2: O aleitamento materno é recomendado tanto para a mãe como para o bebê. Quanto mais tempo o recém-nascido se nutrir do leite da mãe, melhor para ele e para ela. O bebê deve ser alimentado exclusivamente com leite materno até os 6 meses de idade, sem necessidade de sucos, chás ou outros alimentos. A partir daí, começa a alimentação complementar saudável, mas a amamentação deve continuar até os 2 anos ou mais, conforme recomendação da Organização Mundial da Saúde e da Sociedade Brasileira de Pediatria. É importante que a mãe saiba que amamentar significa muito mais do que nutrir a criança. É um processo de interação profunda entre mãe e filho, com consequências relevantes no estado nutricional da criança, em sua habilidade de se defender de infecções, em sua fisiologia e no seu desenvolvimento cognitivo e emocional, processo pelo qual a criança começa a adquirir habilidades relacionadas ao pensamento, memória, atenção, linguagem e percepção do mundo.

0: 3 e 2. 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
4: Alô, ouvintes do Mundo Livro, hoje eu vou falar sobre os livros de Ana Paula Maia, que chegam em duas boas novidades editoriais. A Record acaba de reunir no box Saga dos Brutos, os quatro romances da escritora. Entre Rinhas de Cachorros e Porcos, Abatidos, Carvão Animal, De Gados e Homens e Assim na Terra como Embaixo da Terra, que concorreu ao Booker Prize. São histórias de trabalhadores marginalizados, homens submetidos a serviços brutais e ambientes em que a violência, morte e sobrevivência fazem parte do cotidiano. E Ana Paula lança agora pela Companhia das Letras o Tenebroso Brilho do Sol. Depois de uma avalanche de lama que destrói um vilarejo, Eliote permanece no lugar procurando os corpos dos filhos. Sozinho, ele passa a conviver com fenômenos inexplicáveis. É um romance curto que aproxima o universo da autora do chamado folk horror, o terror ligado a crenças e tradições populares. Ana Paula Maia nasceu em Nova Iguaçu em 77. Escritora e roteirista, venceu duas vezes o Prêmio São Paulo de Literatura. Meu nome é Afonso Borges e você pode ouvir e baixar todos os podcasts que eu falo no site alvoradafm.com.br.

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0: 6 para as 4.
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2: Na semana passada, a Renault apresentou a nova picape Niágara, que chegará ao mercado em novembro deste ano. Ela tem projeto baseado no do SUV Boreal e porte semelhante ao da Fiat Toro, com quase 5 metros de comprimento. Toda a gama terá motor 1.3 Turboflex e opções de câmbio manual ou automatizado de 6 marchas e de tração dianteira ou nas 4 rodas. Na linha Renault, a Niágara substituirá a Oroch, que tem projeto mais antigo, baseado na primeira geração do Duster, e comprimento um pouco menor, na casa dos 4,70 m. Essa picape chegou ao mercado em 2015 e foi a primeira do país com porte intermediário, entre o dos modelos compactos, como Fiat Strada e Volkswagen Saveiro, e os médios, como Chevrolet S10, Ford Ranger e Toyota Hilux. Porém, ao longo desses 11 anos, a Renault Oroch acabou sendo ofuscada justamente por concorrentes como a Fiat Toro, que teve vendas discretas. Nesses últimos tempos, ela vem sendo comercializada unicamente com motor 1.6 de 120 cavalos, câmbio manual de 6 marchas.
3: Siga-me no Instagram, Alexandre Carneiro _ Carros, e baixe este e outros podcasts pelo site alvoradafm.com.br. Eu sou Alexandre Carneiro para a Rádio Alvorada.

0: Um minuto para cinco.
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12: 6:04, olá, muito bom dia para você, ligado aqui na 94,9. Alvorada FM, Belo Horizonte, terça-feira, 15 de setembro de 2026, capital mineira amanhece com tempo instável, chuvoso, temperatura de 17 graus aqui no alto da Raja Gabalha. Eu sou Edson Aquino, te convido a acompanhar comigo até as 9 as principais notícias do dia. Vamos aos destaques. Regional Barreiro segue sob alerta de risco geológico devido ao volume de chuva. Câmara Municipal aprova reajuste de 4,11% para servidores da Prefeitura de Belo Horizonte. Plenário do STF analisa hoje se abre ou não investigação sobre o ministro Alexandre de Moraes. Brasil anuncia encontro com os Estados Unidos para discutir tarifaço. Produções O Segredo de Widow's Bay e The Pit são os grandes vencedores do Emmy 2026.
13: Esportes.
12: quase 30 mil torcedores garantem ingressos para jogo decisivo entre Atlético e Santos pela Sul-Americana. Já pelo Brasileirão, América entra em campo e perde para o São Bernardo no Independência. Excelente início de manhã para você. Agora 6:06, primeira canção de hoje, Whisky Doll, Bruno Mars.

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1: 6:13. A Defesa Civil de Belo Horizonte contabilizou 32 ocorrências relacionadas à chuva reportadas pela população entre domingo e a tarde de ontem. O balanço desconsidera registros relacionados à queda de árvores e galhos. O Barreiro foi a regional mais atingida, concentrando 23 dos chamados. Os registros mais frequentes

Moradores devem ficar atentos a sinais como trincas em paredes, portas e janelas emperrando e inclinação de postes ou árvores. Caso essas anomalias sejam observadas, a Defesa Civil deve ser acionada imediatamente pelo 199. Seis e quinze.

0: Abrindo musicalmente o painel nesta terça, Madonna, You See, Vanessa da Mata, Nossa Canção, Whitney Houston, Dinwy Walmers, Have It All. Agora 6h23.
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0: A terça-feira será de céu nublado com chuva a qualquer hora do dia em Belo Horizonte e região metropolitana. Na capital mineira, a temperatura mínima prevista para hoje 17 graus, máxima pode chegar aos 29, umidade relativa do ar em torno de 40% à tarde. Nesse momento, o céu segue encoberto, nublado, tempo instável, a temperatura em 17 graus aqui no alto da Raja Gabarda.
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3: O aleitamento materno é recomendado tanto para a mãe como para o bebê. Quanto mais tempo o recém-nascido se nutrir do leite da mãe, melhor para ele e para ela. O bebê deve ser alimentado exclusivamente com leite materno até os 6 meses de idade, sem necessidade de sucos, chás ou outros alimentos. A partir daí, começa a alimentação complementar saudável, mas a amamentação deve continuar até os 2 anos ou mais, conforme recomendação da Organização Mundial da Saúde e da Sociedade Brasileira de Pediatria. É importante que a mãe saiba que amamentar significa muito mais do que nutrir a criança. É um processo de interação profunda entre mãe e filho, com consequências relevantes no estado nutricional da criança, em sua habilidade de se defender de infecções, em sua fisiologia e no seu desenvolvimento cognitivo e emocional, processo pelo qual a criança começa a adquirir habilidades relacionadas ao pensamento, memória, atenção, linguagem e percepção do mundo.
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15: 6:28.

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1: 6:36. Taxilotação em Belo Horizonte terá duas novas rotas a partir de hoje. O serviço será oferecido entre a rodoviária e o Hospital Horizonte. E também entre a rodoviária, a Praça da Bandeira e o bairro Serra. A circulação pela Contorno será paralisada. Segundo a Prefeitura, as mudanças foram adotadas com base em testes realizados desde 2025. A partir desta terça-feira, o serviço de taxilotação ainda poderá funcionar em carros de até 7 lugares, atendendo à demanda dos motoristas. A PBH também autorizou táxis a circularem pela trincheira que liga as avenidas Pedro I e Vilarinho. A medida tem caráter experimental e terá duração de 90 dias. E já estão em vigor as novas diretrizes da ANAC, Agência Nacional de Aviação Civil, para punir passageiros indisciplinados. As regras prevêem sanções como multa de quase R$18 mil, além da suspensão do direito de voar por até 12 meses. As medidas se aplicam a condutas como atos de agressão contra funcionários das companhias, manuseio de dispositivos eletrônicos proibidos e uso de cigarro a bordo da aeronave. Nos casos de maior gravidade, o passageiro terá o nome incluído na lista de nomes impedidos de acessar o transporte aéreo, que será compartilhada com as demais empresas. 6:37.

0: Πάνε ο Βράδο Grand Supply, Lost in Love, George Michael, Paul McCartney, Rion de Pen, Léo Jaime, Gatinha Manhosa. Conferindo, faltam 15 para 7.
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0: O Aeroporto Internacional de Belo Horizonte em Confins opera normalmente na manhã desta terça-feira. Para as próximas horas, sem registro de atrasos ou cancelamentos no terminal. Dos principais aeroportos do país, também funcionam normalmente os terminais Congonhas e Guarulhos em São Paulo, além do Galeão e do Santos Dumont, no Rio de Janeiro.
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0: Central Alvorada de Trânsito chegando com as primeiras informações. Josiane, bom dia, uma excelente terça-feira.
3: Oi Edson, bom dia para você também, para o ouvinte que nos acompanha por aqui. Ótima terça-feira, manhã chuvosa na capital, Edson. Ponto de atenção na Avenida Antônio Carlos, no caminho para o centro, perto do bairro São Francisco, antes do anel rodoviário. Tem ocorrência, fila desde a Avenida Santa Rosa, para o motorista que deixa a região da Pampulha. A dica é passar pela Carlos Luz. 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Josiele Lemos para a Rádio Alvorada.
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6: Nos dias 19 e 20 de setembro, a Curuí, um distrito de Itabirito, vai receber o 5º Festival das Montanhas e Águas de Minas. Esse ano, o tema são os IPs, cores e flores. O festival é apresentado pelo grupo Avante e tem a proposta de mostrar ao público o quanto o IP simboliza força, resiliência e a riqueza da nossa biodiversidade. É um festival que celebra a harmonia e convida o público a imergir em uma experiência vibrante de arte, cultura e exaltação da beleza natural. O festival terá várias atividades, oficinas e, claro, muita gastronomia, música, artesanato e tudo aquilo que a gente adora para passar um final de semana diferente. O distrito fica bem pertinho de BH, então todos nós podemos participar. Para saber mais, você pode pesquisar sobre Festival das Montanhas e Águas de Minas, edição Primavera. Mas a entrada é gratuita e o local é a Pracinha de Acuruí. Não tem erro. Para rever essa dica, você pode me procurar no Coisas de Mineiro ou acessar alvoradafm.com.br/podcasts. Sou Isabela Lapa para Alvorada FM.
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7: 9 para 7.

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1: Faltando agora 5 para 7.
0: Esportes.
1: 27 mil atleticanos já garantiram presença no jogo de volta das quartas de final da Sul-Americana entre Atlético e Santos amanhã, 7 da noite, na Arena MRV. Os ingressos custam a partir de R$30 e podem ser comprados pela internet, no site do Galo na Veia ou presencialmente hoje, das 11 da manhã às 6 da noite, na bilheteria do estádio. Com derrota por 2-0 no duelo de ida, o Atlético deverá vencer em casa por 3 gols de diferença ou mais para avançar à semifinal da competição. E pelo Brasileirão Série B, o América perdeu por 2-0 para o São Bernardo ontem à noite no Independência. Fabrício Daniel, com a lei do ex, e Pedro Vitor marcaram para os visitantes. O Coelho ainda teve a chance de amenizar a derrota com um pênalti cobrado por William, que chutou para fora. O resultado aumenta o risco de rebaixamento do América, que segue na vice-lanterna com apenas 17 pontos. Das 28 partidas jogadas até agora, o time acumula 19 derrotas e somente 4 vitórias. 4 para 7, em instantes teremos a propaganda eleitoral gratuita. 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
1: 7:30, estamos de volta agora com Never Gonna Say Goodbye, Billy Preston.

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1: 7:37. O plenário do Supremo Tribunal Federal realiza hoje a sessão que irá analisar o relatório da Polícia Federal que revelou mensagens do ex-controlador do Banco Master, Daniel Vorcaro, para Alexandre de Moraes. O julgamento definirá se o ministro será ou não investigado com base nos conteúdos. Em um deles, o empresário teria perguntado a Moraes se deveria deixar o país dias antes de ser preso. A sessão está marcada para começar às 10 da manhã. Ainda não se sabe se Moraes e Dias Toffoli vão participar da audiência. Em fevereiro, Toffoli deixou a relatoria do caso Master após a PF enviar ao Supremo informações de que havia sido encontrada uma mensagem no celular de Vorcaro com menção ao nome do ministro. E a Câmara Municipal de Belo Horizonte aprovou ontem, em primeiro turno, o reajuste de 4,11% para servidores da Prefeitura. O projeto de lei também altera progressões e estruturas de carreiras e institui um programa de desligamento voluntário. A proposta de autoria do Executivo prevê que o reajuste seja retroativo a 1º de maio deste ano. O impacto econômico previsto nas contas do município é de R$ 213 milhões de reais em 2026 e R$ 788 milhões nos próximos dois anos. O texto segue agora para análise de emendas nas comissões antes de ser votado em segundo turno. 7:38.

0: incorporate con Coldplay, Trouble, Tribalistas, The Boys e Billie Eilish, Birds of a Feather. Faltam 15 para as 8.
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0: Josiane, vamos atualizar as informações?
2: Rodovia Fernão Dias em Betim, Edson, nosso destaque por aqui, perto da refinaria Gabriel Passos, colisão entre 3 carros e 1 moto, interdita a faixa da esquerda, a fila afeta o trânsito no contorno de Betim. Para quem chega de viagem, a dica neste momento é insistir mesmo com atenção e paciência, já que na Via Expressa também tem fila do Parque São João até o Viaduto Beatriz e na altura do Petrolândia. 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Josiele Lemos para a Rádio Alvorada.
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4: Você já ouviu falar de peças coringa? Esse é um termo muito empregado na moda para nomear roupas versáteis que permitem várias composições e trafegam nos mais variados estilos, do despojado ao sofisticado. Pois bem, as peças coringa funcionam também no decor e são aquelas peças que

0: e imprimir personalidade. Para te ajudar a visualizar melhor o que eu tô falando, eu vou listar aqui 4 peças Coringa que deixarão sua casa, ó, muito mais interessante, e elas são fáceis, como o nome diz, são coringas de trocar. Primeira peça Coringa, as almofadas, que trazem sempre aconchego. Segunda, o tapete para arrematar o conjunto. Terceira, um espelho para ampliar, refletir e marcar presença. E quarta, uma composição de quadros, porque parede pelada, gente, ninguém merece. E tem mais um detalhe bem interessante em relação a essas peças. Se você morar de aluguel, todas elas que eu falei podem ser carregadas com você no caso de uma mudança. Show, né? Fique por dentro do Morar Contemporâneo. Ouça o Decore Arte no site da rádio e veja mais conteúdos no Instagram You Can Find. Eu sou Janina Esther para a Rádio Alvorada FM.
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2: 9 para as 8.

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1: Faltando agora 8:02. O Ministério do Desenvolvimento informou ontem que deve se reunir novamente com os Estados Unidos para discutir o tarifaço aplicado sobre produtos brasileiros. Segundo o titular da pasta, Márcio Elias Rosa, a expectativa é de que o encontro ocorra entre os dias 30 de setembro e 1º de outubro, durante reunião do G20 em Milwaukee. Além de Rosa, as conversas com o representante comercial dos Estados Unidos, Jameson Greer, devem contar com o chanceler brasileiro, Mauro Vieira. Em agosto, as equipes discutiram o assunto por videoconferência. Na ocasião, o Brasil chamou as tarifas impostas ao país de injustas e discriminatórias.
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1: A Bolsa de Valores de São Paulo fechou o pregão de ontem em baixa de 0,91% aos 185.500 pontos. O dólar comercial valorizou 0,43%, vendido a R$ 5,14. Já o euro caiu 0,01%, negociado a R$ 5,94. Você confere as cotações de hoje logo mais às 10:30 no Alvorada Express. 8:04.

0: Spaniel Dorado con Pet Shop Boys, I Start the Joke, Annie Lennox, Why, Michael Jackson, You Are Not Alone. São 8:07.
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0: A terça-feira será de céu nublado, com possibilidade de pancadas de chuva em Belo Horizonte e região metropolitana. Na capital mineira, a temperatura mínima registrada hoje foi 15 graus, máxima pode chegar a 29, umidade relativa do ar em torno de 45%. Nesse momento, o céu clareou um pouco, mas segue encoberto, meio nublado. A temperatura em 18 graus aqui no alto da Raja Gabaia.
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0: Josiane, algum destaque para as vias de acesso?
3: Semáforo com problema, Edson, perto da rotatória do bairro Coração Eucarístico. Tá complicando o trânsito na Avenida Tereza Cristina, na saída para Contagem, fila desde o viaduto Itamar Franco. Para quem deixa o centro da capital, pegar a Avenida Amazonas compensa demais agora, viu? 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Josiele Lemos para a Rádio Alvorada.
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13: Na semana passada, a Renault apresentou a nova picape Niagara, que chegará ao mercado em novembro deste ano.
14: Ela tem projeto baseado no do SUV Boreal e porte semelhante ao da Fiat Toro, com quase 5 metros de comprimento. Toda a gama terá motor 1.3 Turboflex e opções de câmbio manual ou automatizado de 6 marchas e de tração dianteira ou nas 4 rodas. Na linha Renault, a Niagara substituirá a Oroch, que tem projeto mais antigo, baseado na primeira geração do Duster, e comprimento um pouco menor, na casa dos 4,70 m. Essa picape chegou ao mercado em 2015 e foi a primeira do país com porte intermediário. Entre o dos modelos compactos, como Fiat Strada e Volkswagen Saveiro, e os médios, como Chevrolet S10, Ford Ranger e Toyota Hilux. Porém, ao longo desses 11 anos, a Renault Oroch acabou sendo ofuscada justamente por concorrentes como a Fiat Toro, que teve vendas discretas. Nesses últimos tempos, ela vem sendo comercializada unicamente com motor 1.6 de 120 cavalos, câmbio manual de 6 marchas.
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0: Espanhol, Ronda com Toto, África, Samuel Rosa, Rio Dentro do Mar. São 8:22.
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0: O julgamento hoje no STF promete movimentar senadores no Congresso. Vamos até Brasília conferir as informações com o repórter José Maria Trindade.
2: Pois não. Olha, senadores de oposição fazem intervalo nas campanhas eleitorais e vieram a Brasília exigir do presidente do Senado, senador Davi Alcolumbre, o funcionamento do Congresso e posicionamento diante da crise no Supremo Tribunal Federal. O senador Carlos Viana, do PSD de Minas, foi a ministra Carmen Lúcia e ele pediu o andamento do requerimento para instalar o Conselho de Ética no Senado e afastar o presidente, o senador Davi Alcolumbre, segundo ele, por falta de ação nos seus poderes de presidente. Os senadores de oposição atacaram duramente o ministro Alexandre de Moraes. O senador Espiridião Amin, do PP de Santa Catarina, alerta que não há dúvida que se fosse um dos senadores, já estaria sendo julgado e até preso pelo Supremo. A defesa é de que o Congresso convoque os senadores para discutir o impeachment, mas o presidente Davi Alcolumbre não atende os insistentes telefonemas dos senadores e de líderes de oposição e nem mesmo responde às mensagens. Hoje, enquanto a sessão do Supremo vai decidir sobre a abertura de inquérito contra o ministro Alexandre de Moraes, os senadores vão tentar fazer pronunciamentos no plenário do Senado, isso se não houver um cancelamento da sessão. De Brasília, José Maria Trindade para a Rádio Alvorada.
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0: 8:24.

0: Tipo Tony Braxton and Break My Heart. São 8:32.
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0: Josiane, qual o seu destaque agora?
2: Avenida Antônio Carlos ainda apresenta fila no caminho para o centro, Edson, por conta do carro que apresentou pane lá perto do bairro São Francisco. Retenção desde a barragem da Pampulha. O caminho pela Carlos Luz vale muito. No sentido Pedro I, aí sim, Avenida Antônio Carlos está livre neste momento. 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Josiele Lemos para a Rádio Alvorada.
0: Valeu, Josi. E o Atlético enfrenta o Santos em busca da virada para a classificação à semifinal da Sul-Americana. Já já você confere no comentário de Paulo Vinícius Coelho na prancheta do PVC. 8:33.
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12: Coelho admitiu que ficou balançado com a quantidade de dinheiro que envolvia a negociação para a Rússia, mas acabou. Ele fica e é um jogador fundamental para o Galo nessa quarta-feira contra o Santos. O Atlético já não tem Everson, tem Gabriel Delfim. O Atlético tem dificuldade para virar um jogo, mas tem a lembrança de viradas como, por exemplo, contra o Corinthians, contra o Flamengo na Copa do Brasil de 2014, que terminou com o título. Levi Coupe era o herói como técnico naquela ocasião. Dessa vez, Eduardo Domingues, que já foi apresentado as histórias das grandes viradas e que vai tentar mais uma noite épica nessa quarta-feira contra o Santos. Que não tem Neymar, mas que tem conseguido encontrar uma forma diferente de jogar. Cuca monta um 3-4-2-1, parecido com o sistema que Eduardo Domingues usa muitas vezes. Defende com linha de 5 defensores, ataca com 5 na última linha de ataque. E o Santos cresceu, com Rodinei, com Everton Cebolinha, com um time que começa a nascer tardiamente na temporada. O Galo é menos brilhante, mas é mais organizado. Até porque tem mais tempo de trabalho junto. Por isso, pode virar. Paulo Vinícius Coelho, BVC, Alvorada FM.
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16: 8:38.

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1: Agora faltando 14 para as 9. Série cômica de terror, O Segredo de Widow's Bay foi a grande vencedora do Emmy 2026. Com 6 estatuetas, a produção foi o destaque da cerimônia de maior premiação da televisão americana, realizada ontem nos Estados Unidos. O galês Matthew Rhys, astro principal da série, também fez história, se tornando o primeiro homem a ganhar 2 troféus na mesma noite nas principais categorias: melhor ator em série de comédia e melhor ator em minissérie. Outra grande premiada da noite foi The Pitt, que levou as estatuetas de melhor série na categoria drama, além de melhor ator para Noah Wyle. 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
1: O espetáculo Filomena, 32 anos de peleja, está de volta a BH. No stand-up, a inesquecível Filó, interpretada por Gorete Milagres, narra a própria trajetória para refletir sobre a luta das empregadas domésticas. Mineira de hábitos caipiras, a personagem chama atenção pela doçura, ingenuidade e a capacidade de falar o que pensa. Em cena, ela ainda provoca risadas com atitudes simplórias e o clássico bordão "Oh, coitado", que se tornou um sucesso no país. A primeira apresentação de Filomena, 32 anos de peleja, será neste sábado, 8 da noite, e domingo, às 5 da tarde, no Teatro Feluma. Ingressos são gratuitos e devem ser retirados pela plataforma Simpla. 12 para as 9.

0: Últimas canções de hoje no painel: Earth, Wind & Fire, September, Simply Red, If You Don't Know Me By Now, Sandra de Sá, Retratos e Canções. Faltam 2 para as 9.
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0: Josiele, as últimas aqui no painel.
2: Edson, Avenida Silva Lobo, no sentido Barão Homem de Melo, segue com fila por conta do semáforo lá perto da Rua Platina, no Calafate. Alerta para o motorista que está deixando a região do Carlos Prates. Seguir a Tereza Cristina pode ser opção ou insistir mesmo na Silva Lobo. Edson, sabia que em um ano a dengue causou 9 vezes mais óbitos que acidentes em rodovias? Você pode proteger você e sua família. A vacina contra a dengue da Takeda está disponível. Josiele Lemos para a Rádio Alvorada.
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0: E esses foram os destaques desta terça. Regional Barreiro segue sob alerta de risco geológico devido ao volume de chuva. Câmara Municipal aprova reajuste de 4,11% para servidores da Prefeitura de Belo Horizonte. Plenário do STF analisa hoje se abre ou não investigação sobre o ministro Alexandre de Moraes. Brasil anuncia encontro com os Estados Unidos para discutir tarifaço. Produções O Segredo de Widow's Bay e The Pit são os grandes vencedores do M2026.
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0: Quase 30 mil torcedores garantem ingressos para o jogo decisivo entre Atlético e Santos pela Sul-Americana. Já pelo Brasileirão, América entra em campo e perde para o São Bernardo no Independência. Confira mais informações no Repórter Alvorada e no Alvorada Express durante a nossa programação. A partir das 5 da tarde, se ligue no painel Alvorada, segunda edição. Grato pela companhia, ótimo dia, vamos juntos.
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0: 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Agora são 9

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11: São 9h04, você está na 94,9 e a música é a nossa prioridade a partir de agora. E você pode também levar um par de ingressos para assistir à ópera Chica da Silva. Quer participar? Responda então a pergunta. No filme Chica da Silva de 1976, qual atriz interpretou a personagem? E aí você manda seu nome completo, por mensagem de texto, através do nosso WhatsApp 31 99981-5757. O primeiro a enviar corretamente ganha par de ingressos para assistir à ópera Chica da Silva, produzida pela Fundação Clóvis Salgado, para apresentação no dia 21 de setembro, às 20 horas, no Grande Teatro Semig Palácio das Artes. Participe e dê a sua resposta e concorra. O resultado da promoção sai no fim do bônus, repetindo o nosso WhatsApp 31 99981-5757. E vamos agora às canções, uma pequena prévia.
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sequência inicial, terminando aí com Jota Quest, O Descobridor dos Sete Mares, Swing Out Sister, Am I the Same Girl, Charles Genevieve, Would I Lie to You. São 9h33 e dá tempo ainda de você concorrer a par de ingressos para assistir a ópera Chica da Silva. Basta responder a pergunta: no filme Chica da Silva, de 1976, qual atriz interpretou a personagem? E manda seu nome completo por mensagem de texto através do nosso WhatsApp, 31 99815757. Aquele que enviar primeiro corretamente ganha um par de ingressos para assistir à ópera Chica da Silva, produzida pela Fundação Cláudio Salgado, apresentação no dia 21 de setembro, 8 da noite, no Grande Teatro Semig Palácio das Artes. O resultado sai no finalzinho do Bônus Alvorada, dá tempo ainda, 31 99815757. Participe, boa sorte e vamos de música!

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1: E as últimas canções, Erasure, A Little Respect, Stephen Mills, Never Knew Love Like This Before, e Ted Twins, You'll Still Be One. E que tem que estar levando aí um par de ingressos para assistir à ópera Chica da Silva, apresentada pela Fundação Clóvis Salgado no dia 21 de setembro, 20 horas, no Grande Teatro CEMIG Palácio das Artes, é o Anderson Pereira Neves. Ele respondeu corretamente, a atriz que interpretou a personagem principal no filme Chica da Silva, em 1976, foi a Zezé Mota. Parabéns para você, Anderson. Nossa equipe entrará em contato para instruções. Agora 10:03.
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1: O cacique Raoni, de 94 anos, está em cuidados paliativos após diagnóstico de um câncer no aparelho digestivo. A informação foi divulgada ontem pelo Instituto Raoni nas redes sociais. Ainda de acordo com o comunicado, ele passou por diversas internações e agravamentos do quadro de saúde ao longo deste ano. A situação piorou em junho, quando apresentou grave obstrução intestinal provocada pelo tumor. A idade e os riscos associados levaram a equipe médica a indicar cuidados paliativos. O cacique Raoni é uma das principais lideranças indígenas brasileiras e atua diretamente no cuidado e preservação à Amazônia e aos povos originários. E o Ministério da Saúde liberou no SUS a vacina Pneumovint para pessoas com 85 anos ou mais. As doses já começaram a ser distribuídas e a meta é proteger pelo menos 90% dos mais de 2 milhões de idosos nessa faixa etária em todo o país. O imunizante protege contra a pneumocócica e das formas graves da doença, como pneumonia e meningite. Ainda segundo o Ministério da Saúde, o esquema de vacinação depende do histórico de doses aplicadas anteriormente. Para receber a vacina é necessário apresentar documento de identificação que comprove a idade e não é preciso prescrição médica. Céu segue encoberto, um pouco de sol e a temperatura em 20 graus aqui no alto da Raja Gabalha. 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
1: Alvorada, são 10:06, bom dia.
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0: Marisa Monte na Alvorada, não é proibido. Arraste on the road, Taylor Swift, defeito a filha. 10h32.
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0: A Bolsa de Valores de São Paulo está em alta de 0,03% aos 185.552 pontos. O dólar comercial tem baixa de 0,12%, vendido a R$ 5,14. Já o euro tem baixa de 0,11%, negociado a R$ 5,93. A terça-feira tem manhã de céu nublado, com possibilidade de pancadas de chuva em Belo Horizonte e região metropolitana. A máxima hoje deve chegar a 29 graus, umidade relativa do ar mínima em torno de 45%. Ouça logo mais no Repórter Alvorada. Vendas do comércio varejista recuam 0,8% em julho, aponta IBGE.
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0: E vamos com novas informações, Josiele.
2: Tem uma manutenção sendo realizada no anel rodoviário agora, Edson, em direção à Vitória, que está gerando fila desde a cabeceira do antigo aeroporto Carlos Prates. Os trabalhos são feitos perto do bairro Nova Cachoeirinha, para o motorista que segue pela rodovia, a dica é pegar a marginal e depois vias internas de bairros, como, por exemplo, passar por dentro do Padre Eustáquio, acessando assim a Carlos Luz lá na frente, depois Avenida Antônio Carlos. 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Josiele Lemos para a Rádio Alvorada. 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
1: 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E a temperatura.
2: Agora aqui no alto da Raja Gabalha, 21 graus.
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0: Alvorada com Jorge Vecilo, Talismã Sem Par, That's You Got It All e Michael Jackson, The Way You Love Me. Faltando agora 7 para as 11.
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0: Sancionada pelo presidente Lula, a lei que torna permanente o Move Brasil, que cria linhas de financiamento para veículos novos. O programa também amplia o público-alvo, que além de motoristas de táxi e de aplicativos, passa a englobar transportadores escolares. A iniciativa tem recursos do BNDES com teto de 30 bilhões de reais. Desse total, segundo o Ministério do Desenvolvimento, 5 bilhões já foram usados. Para ter acesso aos valores, é necessário possuir cadastro em plataforma credenciada, ter feito no mínimo 100 viagens pelo mesmo aplicativo e, no caso dos taxistas, estar regularmente cadastrado no município onde atua. E o volume de vendas do comércio varejista no Brasil caiu 0,8% em julho na comparação com o mês anterior, informou hoje o IBGE. O recuo é o primeiro após duas altas consecutivas. Das 8 atividades pesquisadas, 5 tiveram quedas, com destaque para móveis e eletrodomésticos, que registrou variação negativa de quase 5% no período. Por outro lado, foram observados crescimentos nos segmentos de artigos farmacêuticos, médicos e ortopédicos e de combustíveis e lubrificantes. Com o resultado de julho, o setor varejista acumula alta de 1,8% no ano e de 1,6% em 12 meses. Céu segue encoberto, meio nublado na capital mineira, temperatura em 21 graus aqui no alto da Raja Gabalha. 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Ótima terça-feira para você e siga com a Flávia Abreu. Até amanhã.
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7: Alvorada, 4 para as 11.
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20: Muito bom dia, uma excelente terça-feira para você que está na Alvorada FM de Belo Horizonte. Agora faltando um minuto para as 11 e temos promoção cultural para você. 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
2: Ricardo Bacelar e Mega Encorvaia, Love Like This.

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1: Encerrando a primeira parte do bônus com Zélia Duncan, Alma, Harry Styles, Adorio, George Benson, Roberta Fleck, You Are the Love of My Life. Agora 11:22. 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

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O bônus de uma hora só de música continua com o Lionel Richie.

0: temporada.
1: Encerrando mais esta edição com Jojo, Too Little Too Late, Backstreet Boys, Quit Playing Games e Chris Isaac, Wicked Game. Agora faltando 7 minutos para o meio-dia e vamos à apuração do resultado da promoção cultural. O ganhador que leva um par de convites e 2 kits da Corrida Rara BH, que acontece domingo, das 7 às 11 horas na Praça JK, é o Thiago Serra, que respondeu certo. A cidade que é realizada a tradicional Corrida Internacional de São Silvestre é São Paulo. Parabéns, Thiago Serra. Nossa equipe vai entrar em contato para instruções.
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0: Na Alvorada FM, você ouviu Alceu Valença, Anunciação, Corinne Bailey Ray, Pour Your Records On e Seal Stepping Out. Faltando 2 minutos para uma.
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0: O Brasil terá um representante mineiro na edição 2026 da World Skills, maior competição de educação profissional do mundo. Gabriel Moreira, de 18 anos, aluno do Senac em Minas, no curso de qualificação profissional em serviços de vendas, estará em Xangai, na China, entre 22 e 27 de setembro, concorrendo na modalidade vendas no varejo. Em preparação para a competição, Gabriel, que é de Juiz de Fora, participa em BH de aulas de inglês e aulas práticas. Nesta reta final, o foco está na preparação de cartazes e embalagens para presentes. Muito além de medalha, o Senac destaca a participação de Gabriel na World Skills como promoção de intercâmbio e de novas perspectivas profissionais. E o Tribunal de Justiça de Minas Gerais lançou a campanha de apadrinhamento de Natal, que busca incentivar famílias a acolherem crianças e adolescentes de 4 a 17 anos que vivem em abrigos. A iniciativa é realizada pela Coordenadoria da Infância e da Juventude, em parceria com o Centro de Voluntariado de Apoio ao Menor. O objetivo é promover a convivência familiar e comunitária durante o período natalino, além de fortalecer vínculos afetivos. As famílias interessadas devem se inscrever no portal Minas Apadrinha e passar pela avaliação. O TJMG reforça que o apadrinhamento não é adoção, mas uma forma diferente de acolhimento. Voltamos com outras informações daqui a pouco no Alvorada Express. 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
0: Faz 23 graus no alto da Raja Gabalha.
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0: Na Alvorada FM, Pet Shop Boys, Western Girls, Ed Sheeran, Shape of You, Whitney Houston, You Light Up My Life. Agora 1:29.
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0: A Bolsa de Valores de São Paulo está em alta de 0,52% aos 186.473 pontos. O dólar comercial tem alta de 0,02%, vendido a R$ 5,14. Já o euro tem queda de 0,04%, negociado a R$ 5,94. A terça-feira tem tarde de céu nublado com possibilidade de pancadas de chuva em Belo Horizonte e região metropolitana. A máxima hoje deve chegar a 29 graus com umidade relativa do ar mínima em torno de 45%. Ouça logo mais no Repórter Alvorada. Táxi lotação passa a contar com duas rotas na Avenida Afonso Pena.
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0: Novas informações com a repórter Josiele Lemos. Boa tarde para você, Josiele.
2: Oi, Flávia, boa tarde para você também, para o ouvinte que nos acompanha aqui na Rádio Alvorada. Reta do Califórnia com trânsito bem agarrado na chegada ao anel rodoviário, fila desde Contagem. A dica para o motorista é pegar o desvio na Helena de Vasconcelos Costa e depois passar pela Via Expressa. Sentido Ceasa, a reta do Califórnia está livre. 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Josiele Lemos, para a Rádio Alvorada.
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0: Alvorada FM, você sabe porque houve o Make Me Up Before You Go Go para Lamas do Sucesso, Saber Amar, Bruno Mars, Lady Gaga, Die With a Smile. Agora, 2:04.
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0: Táxi lotação em Belo Horizonte terá 2 novas rotas a partir de hoje. O serviço será oferecido entre a rodoviária e o Hospital Horizonte e também entre a rodoviária e a Praça da Bandeira e o bairro Serra. A circulação pela contorno será paralisada. Segundo a Prefeitura, as mudanças foram baseadas em testes realizados desde 2025. A partir desta terça, o serviço de táxi lotação ainda poderá funcionar em carros de até 7 lugares, atendendo a demanda dos motoristas. A PBH também autorizou táxis a circularem pela trincheira que liga as avenidas Pedro I e Vilarinho. A medida tem caráter experimental e terá duração de 90 dias. E está aberto em Betim, na Grande BH, o cadastro para blocos de rua e escolas de samba que desejam participar do pré-carnaval. Serão contempladas propostas em 4 categorias com auxílio financeiro de até R$15 mil por agremiação. Os responsáveis pelo bloco ou escola de samba devem ter mais de 18 anos e comprovar residência na cidade há pelo menos 1 ano. O pré-carnaval em Betim será realizado nos dias 30 e 31 de janeiro de 2027. As inscrições para concorrer ao auxílio devem ser feitas até o dia 9 de outubro pelo site da Prefeitura, www.betim.mg.gov.br. Voltamos com outras informações daqui a pouco no Alvorada Express. 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
9: São 2:08.
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0: Na Alvorada FM, você ouviu Dr. Hook, Sharing the Night Together, Isabela Rocha, Quero Ser Feliz também, Michael Bolton, All for Love. Agora 2h33.
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0: O índice Bovespa opera em alta de 0,86% aos 187.100 pontos. No câmbio, o dólar comercial valoriza 0,11%, negociado a 5,15. Já o euro sobe 0,05%, vendido a 5,94. Região metropolitana de Belo Horizonte tem céu predominantemente encoberto com chuvas em vários pontos da cidade. Agora faz 27 graus no alto da Avenida Raja Gabalha. Confira daqui a pouco no Repórter Alvorada. Após pausa, STF deve decidir se adia a sessão e vota caso Moraes e Mendonça em conjunto na próxima semana.
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0: 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Alvorada FM, 2h35.
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0: Na Alvorada FM, Lighthouse Family, Free, Fred Mercury, The Great Pretender e Phil Collins, Going Back.
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0: A sessão do Supremo Tribunal Federal, que analisa a possível abertura de investigação contra o ministro Alexandre de Moraes, ainda não foi retomada após uma interrupção à 1 da tarde. Pela manhã, Cássio Nunes Marques se declarou impedido de voltar, alegando o impacto eleitoral da decisão, já que o preside o Tribunal Superior Eleitoral. Dias Toffoli também não participa da votação. O ministro se declarou suspeito por motivo de foro íntimo e já havia se afastado de processos relacionados ao Banco Master. Antes da interrupção, Moraes e André Mendonça trocaram acusações sobre a atuação da Polícia Federal nas investigações do caso Master. Agora, os ministros devem votar uma proposta de Gilmar Mendes e Flávio Dino para suspender a sessão e reunir os dois processos. A ideia é que o relatório sobre a relação entre Moraes e Daniel Vorcaro seja analisado junto com o processo que investiga a atuação de Mendonça no caso. A proposta prevê ainda o sorteio de um relator para as duas ações. A ala próxima a Moraes defende que os casos sejam julgados em conjunto no próximo dia 23. Voltamos com outras notícias no Repórter Alvorada, edição das 4 horas. Agora são 3 horas e 1 minuto, você está na Alvorada FM de Belo Horizonte. Até aqui você esteve comigo, Flávia Abreu, e a partir de agora em sua companhia, Giovanni Gandra. Para você, uma ótima tarde.
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13: Alvorada FM, agora 3:03.
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8: Olá, excelente tarde para você acompanhando a programação da Alvorada FM 94,9. Você sabe por que ouve e você sabe. Está no ar o bônus, uma hora só de música. No final do bônus hoje nós temos um par de ingressos para o Festival de Teatro e Arte para assistir ao espetáculo Simba, o Navegante. Para participar, responda a seguinte pergunta. Qual é o nome do deus dos mares e dos oceanos na mitologia grega? Mande já o seu nome completo e a sua resposta através do nosso WhatsApp 319-9981-5757. O primeiro a enviar a resposta correta vai ganhar um par de ingressos para assistir ao espetáculo Simba, o Navegante, que acontece neste domingo, dia 20, às 5 da tarde, no Centro Cultural Unimed BH Minas. E o nome do ganhador no final do bônus, que começa agora.
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1: Fechamos a primeira sequência do bônus, uma hora só de música, com Adele, Set Fire to the Rain, Pretenders, I'll Stand By You e Celine Dion, Because You Love Me. Daqui a pouquinho, no final do nosso bônus, nós temos um par de ingressos para o Festival de Teatro e Arte para assistir ao espetáculo Simbal Navegante. Participe respondendo a seguinte pergunta: qual é o nome do deus dos mares e dos oceanos na mitologia grega? Mande a sua resposta e seu nome completo por mensagem de texto através do WhatsApp 319-9981-5757. O primeiro a enviar a resposta correta ganha o par de ingressos para assistir ao espetáculo Simbal Navegante, que acontece neste domingo, dia 20, às 5 da tarde, no Centro Cultural Unimed BH Minas. Agora 3h32 e o bônus continua.

0: Fechamos o bônus, uma hora só de música com Pointer Sisters, Hiso, Shine, Rita Lee, Mania de Você, Maroon 5, Sugar. Quem participou aqui com a gente leva um par de ingressos para assistir ao espetáculo Simbal Navegante, que acontece no domingo, dia 20, às 5 da tarde, no Centro Cultural Unimed BH Minas. É Vinícius Araújo Antunes. O deus dos mares e dos oceanos, segundo a mitologia grega, é o Poseidon. Parabéns, Vinícius Araújo Antunes. Agora nossa equipe vai entrar em contato para instruções.
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0: O presidente Lula sancionou hoje a lei que cria o REDATA, Programa de Incentivos Fiscais para atrair e ampliar data centers no Brasil. A medida suspende, por até 5 anos, tributos federais sobre equipamentos usados nesses centros, como Imposto de Importação, IPI, PIS e COFINS. O programa é voltado a estruturas para armazenamento e processamento de dados, computação em nuvem e inteligência artificial. A renúncia fiscal estimada é de 5,2 bilhões de reais em 2026 e de cerca de 1 bilhão de reais por ano nos 2 anos seguintes. E o Copom, Comitê de Política Monetária do Banco Central, inicia hoje mais uma reunião para definir a nova Selic. O encontro ocorre em meio à expectativa do mercado de que a taxa básica de juros seja reduzida de 14% para 13,75% ao ano. A Selic está no menor patamar registrado em 2026, após uma sequência de cortes desde março. Além de controlar a inflação, a Selic serve de referência para as demais taxas de juros da economia. A reunião do Copom acontece entre hoje e amanhã. Já a nova taxa deve ser anunciada na tarde desta quarta-feira. Alvorada FM, agora 4:05. 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
0: Agora na Alvorada 4:07.
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0: Alvorada FM, Lulu Santos, o último romântico. Antes, No Mercy, Baby Come Back. E Ted Swings, I Lose Control, 4h33.
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0: O índice Bovespa opera em alta de 0,80% aos 186.986 pontos. No câmbio, o dólar comercial valoriza 0,12%, negociado a R$ 5,15. Já o euro sobe 0,07%, vendido a R$ 5,94. Região metropolitana de Belo Horizonte tem céu encoberto, chove na região metropolitana. Agora faz 21 graus no alto da Avenida Raja Gabalia. Confira daqui a pouco no painel Alvorada segunda edição. Copasa indica possível sabotagem no rompimento de adutoras em BH e região metropolitana.
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0: Agora 4h34, vamos às primeiras informações do trânsito nessa tarde. Emerson Rodrigues, que começa falando sobre a situação da Avenida Amazonas. Boa tarde, Emerson.
2: Boa tarde, Giovanni. Boa tarde, ouvinte Alvorada. Tem alerta para ponto de interdição parcial na Avenida Amazonas, sentido Contagem, nas proximidades do Expo Minas, perto do encontro com a rua Conde Pereira Carneiro. E por isso, a lentidão desde o bairro Nova Suíça. Motorista, você tem a opção de seguir pela Avenida Tereza Cristina, que neste momento apresenta melhores condições. Já no caminho para o centro, a Avenida Amazonas tem trânsito normal para o horário. 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Emerson Rodrigues para a Rádio Alvorada. 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

0: Alvorada FM, Phil Collins, You'll Be My Heart, The Alan Parsons Time e Carolina Lima, Sol de Primavera. 5 e 1.
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2: O aleitamento materno é recomendado tanto para a mãe como para o bebê. Quanto mais tempo o recém-nascido se nutrir do leite da mãe, melhor para ele e para ela. O bebê deve ser alimentado exclusivamente com leite materno até os 6 meses de idade, sem necessidade de sucos, chás ou outros alimentos. A partir daí, começa a alimentação complementar saudável, mas a amamentação deve continuar até os 2 anos ou mais, conforme recomendação da Organização Mundial da Saúde e da Sociedade Brasileira de Pediatria. É importante que a mãe saiba que amamentar significa muito mais do que nutrir a criança. É um processo de interação profunda entre mãe e filho, com consequências relevantes no estado nutricional da criança, em sua habilidade de se defender de infecções, em sua fisiologia e no seu desenvolvimento cognitivo e emocional, processo pelo qual a criança começa a adquirir habilidades relacionadas ao pensamento, memória, atenção, linguagem e percepção do mundo.
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6: No alto da Raja Gabalha, agora faz 22 graus.
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6: Olá, boa tarde. Eu sou Giovanni Gandré e vamos juntos no Painel Alvorada, segunda edição. Belo Horizonte tem céu encoberto e chove neste momento. Faz 22 graus no alto da Avenida Raja Gabalha. Confira agora as principais notícias desta terça-feira, 15 de setembro de 2026. Copasa indica possível sabotagem no rompimento de adutoras em BH e região metropolitana. Táxi lotação passa a contar com duas rotas na Avenida Afonso Pena. STF vota neste momento por adiar ou não sessão extraordinária e analisar em conjunto os casos de Moraes e Mendonça na próxima semana. Copom inicia nova reunião para definir a Selic, taxa básica de juros da economia. Lula sanciona programa de incentivos para atrair data centers ao Brasil. 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Agora 5 e 7.

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1: 5:14. A Copasa disse suspeitar que os 4 rompimentos de adutoras registrados recentemente na região metropolitana de Belo Horizonte foram causados por atos de sabotagem. A denúncia foi levada nesta segunda-feira ao Ministério Público de Minas Gerais, que deve avaliar a abertura de uma investigação criminal. Os incidentes foram registrados entre 19 de agosto e 8 de setembro nos bairros Nova Granada, Cidade Nova e Milionários, na capital mineira, e no bairro Kennedy, em Contagem. Além dos rompimentos, o sistema antiodor da Lagoa da Pampulha teve o funcionamento comprometido após cabos serem furtados e outras peças serem danificadas. E a delegada Ana Paula Lamego, esposa de René Júnior, réu pela morte do gari Laudemir, foi transferida pela Polícia Civil para o setor administrativo, segundo publicação no Diário Oficial do Estado. Ela atuava na Casa da Mulher Mineira e está há mais de um ano afastada desde a época do assassinato, em agosto de 2025. Na ocasião, René atirou contra o gari após uma discussão de trânsito. A arma usada no crime pertencia a Ana Paula. Apesar da transferência, a delegada segue sem trabalhar, mas continua sendo remunerada. Em julho, último mês disponível para consulta, ela recebeu mais de R$19 mil. Ana Paula responde a processo administrativo e foi indiciada por porte ilegal de arma e prevaricação. 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
1: 5h24. O táxi lotação em Belo Horizonte conta com duas novas rotas a partir de hoje. O serviço agora é oferecido entre a rodoviária e o Hospital Horizonte e também entre a rodoviária, a Praça da Bandeira e o bairro Serra. A circulação pelo contorno será paralisada. Segundo a Prefeitura, as mudanças foram baseadas em testes realizados desde 2025. A partir desta terça-feira, o serviço de táxi lotação poderá também funcionar em carros de até 7 lugares, atendendo à demanda dos motoristas. A PBH também autorizou táxis a circularem pela trincheira que liga as avenidas Pedro I e Vilarinho. A medida, de caráter experimental, tem duração de 90 dias. E o metrô de BH opera novamente com alterações nesta semana para a continuidade das obras de revitalização da linha 1. Até sexta-feira, das 8 às 11 da noite, o intervalo entre as viagens será de 24 minutos. Nesse mesmo período, ou melhor, nesse mesmo horário, as composições vão circular por apenas uma via nas estações Gameleira, Nova Suíça e Calafate. Usuários que estiverem nessas plataformas deverão ficar atentos à direção dos trens antes do embarque. Segundo a concessionária responsável pelo transporte, não será necessário realizar baldeação. Alvorada FM 525.

0: 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Kobe Calais, Here Comes the Sun, Zé Cavaleiro e Raquel Luz, Flor da Pele, Ella Langley, Choosing Texas, 5h32.
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0: A terça-feira tem tarde de céu parcialmente nublado, a encoberto com chance de pancadas de chuva, raios e rajadas de vento em Belo Horizonte. Os termômetros variaram hoje entre 15 e 29 graus. Já a umidade relativa do ar mínima fica em torno de 45% à tarde. Agora faz 22 graus no alto da Avenida Raja Gabalia.
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0: Emerson Rodrigues de volta com mais informações, desta vez falando sobre a situação da BR-040.
3: Giovana, em Nova Lima, trânsito lento para quem está chegando a Belo Horizonte, passando pela BR-040, desde a região da Mutuca. É reflexo de uma ocorrência no anel rodoviário, no trecho de descida, na região do bairro Buritis. Não há opção de desvio, paciência nesse trecho da 040, motorista. E por causa do bloqueio parcial do trânsito no anel rodoviário, na região do Buritis, sentido Vitória, motoristas também pisam no freio na subida da MGC 356 no sentido Olhos d'Água. Nesse caso, quem passa pela região do Belvedere, querendo acessar o anel rodoviário, ganha tempo por vias internas do Buritis, Palmeiras e Betânia. 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Emerson Rodrigues para a Rádio Alvorada.
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6: Nos dias 19 e 20 de setembro, a Curuí, um distrito de Itabirito, vai receber o 5º Festival das Montanhas e Águas de Minas. Esse ano, o tema são os IPs, cores e flores. O festival é apresentado pelo grupo Avante e tem a proposta de mostrar ao público o quanto o IP simboliza força, resiliência e a riqueza da nossa biodiversidade. É um festival que celebra a harmonia e convida o público a imergir em uma experiência vibrante de arte, cultura e exaltação da beleza natural. O festival terá várias atividades, oficinas e, claro, muita gastronomia, música, artesanato e tudo aquilo que a gente adora para passar um final de semana diferente. O distrito fica bem pertinho de BH, então todos nós podemos participar. Para saber mais, você pode pesquisar sobre Festival das Montanhas e Águas de Minas, edição Primavera. Mas a entrada é gratuita e o local é a Pracinha de Acuruí. Não tem erro. Para rever essa dica, você pode me procurar no Coisas de Mineiro ou acessar alvoradafm.com.br/podcasts. Sou Isabela Lapa para Alvorada FM.
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1: Agora faltando 14 para 6. Mais de 33 mil atleticanos já garantiram presença para o duelo contra o Santos, marcado para esta quarta-feira, 7 da noite, na Arena MRV, pela partida de volta das quartas de final da Copa Sul-Americana. Ingressos custam a partir de R$ 29,90 para sócios Galo na Veia. Como perdeu o jogo na Vila Belmiro por 2-0, o time treinado por Eduardo Domingues terá de vencer por 3 gols de diferença para garantir a classificação direta para as semis. Em caso de empate no agregado, a decisão vai para os pênaltis. Pela Série B, o América perdeu ontem por 2-0 para o São Bernardo no Independência. O resultado aproxima o Coelho matematicamente do rebaixamento. Das 28 partidas jogadas até agora, a equipe mineira perdeu 19 e venceu somente 4. Já o Cruzeiro volta a campo apenas no fim de semana. Neste domingo, às 16h, a Raposa visita o Vitória, no Barradão, pela 28ª rodada do Campeonato Brasileiro. Quem pode estrear na partida em Salvador é o lateral esquerdo Matias Vinha, apresentado oficialmente hoje pela equipe celeste. O uruguai, de 28 anos, chegou por empréstimo até o fim da temporada junto ao Flamengo, com opção de compra. Alvorada FM, 13 para 6.

0: Alvorada FM, você ouviu Europe, Carrie, Monica, Before You Walk Out of My Life, Marigadu, tudo diferente. 4:06.
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0: O Aeroporto Internacional de Belo Horizonte, em Confins, opera normalmente na tarde desta terça-feira. O voo 1319 da Gol, que partiria rumo a Congonhas, em São Paulo, às 6:50, foi cancelado. Também tem funcionamento regular os terminais de Congonhas e Guarulhos, em São Paulo, e o Aeroporto Internacional Presidente Juscelino Kubitschek, em Brasília. A situação é a mesma no Galeão e no Santos Dumont, no Rio de Janeiro.
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0: Emerson Rodrigues de volta com mais informações sobre o trânsito na capital, falando agora sobre o complexo da Lagoinha.
3: Giovanni, tem alerta para bloqueio parcial do viaduto oeste no sentido túnel da Lagoinha, em razão de ocorrência. Detalhes dos veículos envolvidos não foram divulgados, mas atenção motorista, o trânsito é lento na região do Barro Preto, na Avenida do Contorno, e também já há lentidão para quem passa pelo Prado, acessando a Avenida Tereza Cristina, na região do viaduto Itamar Franco. Outra via afetada é a Rua Araguari, desde o encontro com a Avenida Barbacena, na região do Santo Agostinho, motoristas pisam no freio em razão do bloqueio parcial do viaduto oeste. Então, com esse cenário, vale a pena desviar passando pela Avenida Amazonas. 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Emerson Rodrigues para a Rádio Alvorada.
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1: 6 e 9. A abertura de investigação contra o ministro Alexandre de Moraes, devido a mensagens trocadas com o ex-banqueiro Daniel Vorkar do Banco Master, pode ser analisada em conjunto ao processo que investiga a atuação de Mendonça no caso. A proposta de Gilmar Mendes para suspender a sessão e reunir os dois processos é analisada neste momento pelo plenário do STF. Já votaram a favor os ministros Cristiano Zanin, Flávio Dino e Alexandre de Moraes, enquanto Fachin, Mendonça e Luiz Fux votaram contra. Neste momento, vota a ministra Carmen Lúcia. A proposta prevê ainda o sorteio de um relator para as duas ações. Se a petição for aprovada, os casos devem ser julgados em conjunto na próxima quarta-feira, dia 23. Pela manhã, Cássio Nunes Marques se declarou impedido de votar, alegando o impacto eleitoral da decisão, já que preside o Tribunal Superior Eleitoral. Dias Toffoli também não participa da votação. O ministro se declarou suspeito por motivo de foro íntimo e já havia se afastado de processos relacionados ao Banco Master. Antes da interrupção, Moraes e André Mendonça trocaram acusações sobre a atuação da Polícia Federal nas investigações do caso Master. Alvorada FM, 6 e 10.

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2: 6:18. Julgamento no STF expõe privilégios de ministros frente à justiça brasileira. As informações direto de Brasília com José Maria Trindade.
3: Pois não. Olha, senadores de oposição fazem intervalo nas campanhas eleitorais e vieram a Brasília exigir do presidente do Senado, senador Davi Alcolumbre, o funcionamento do Congresso e posicionamento diante da crise no Supremo Tribunal Federal. O senador Carlos Viana, do PSD de Minas, foi a ministra Carmen Lúcia e ele pediu o andamento do requerimento para instalar o Conselho de Ética no Senado e afastar o presidente, o senador Davi Alcolumbre, segundo ele, por falta de ação nos seus poderes de presidente. Os senadores de oposição atacaram duramente o ministro Alexandre de Moraes. O senador Espiridião Amin, do PP de Santa Catarina, alerta que se fosse um dos senadores, já estaria sendo julgado e até preso pelo Supremo. A defesa é de que o Congresso convoque os senadores para discutir o impeachment, mas o presidente Davi Alcolumbre não atende os insistentes telefonemas dos senadores e de líderes de oposição. E nem mesmo responde as mensagens. De Brasília, José Maria Trindade para a Rádio Alvorada.

0: 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Sam Smith e Mary J. Blige, Stay With Me, Cyndi Lauper, All Through the Night. 6h26.
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0: Emerson Rodrigues e as informações sobre o trânsito na Avenida Cardeal Eugênio Pacelli.
2: Giovanni, no caminho de Contagem para BH, há um ponto de retenção na Avenida Cardeal Eugênio Pacelli, que está gerando lentidão desde o bairro Bandeirantes, na rodovia Fernão Dias. Então, motorista, para desviar, você pode passar pela Avenida Francisco Firmo de Matos. Já na saída para Betim, trânsito fluindo normalmente para o horário pela Avenida Cardeal Eugênio Pacelli. 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Emerson Rodrigues para a Rádio Alvorada.
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4: Você já ouviu falar de peças coringa? Esse é um termo muito empregado na moda para nomear roupas versáteis que permitem várias composições e trafegam nos mais variados estilos, do despojado ao sofisticado. Pois bem, as peças coringa funcionam também no decor e são aquelas peças que chegam para complementar o ambiente e imprimir personalidade. Para te ajudar a visualizar melhor o que eu tô falando, eu vou listar aqui 4 peças coringa que deixarão sua casa, ó, muito mais interessante, e elas são fáceis, como o nome diz, são coringas de trocar. Primeira peça coringa, as almofadas, que trazem sempre aconchego. Segunda, o tapete para arrematar o conjunto. Terceira, um espelho para ampliar, refletir e marcar presença. E quarta, uma composição de quadros, porque parede pelada, gente, ninguém merece. E tem mais um detalhe bem interessante em relação a essas peças. Se você morar de aluguel, todas elas que eu falei podem ser carregadas com você no caso de uma mudança. Show, né? Fique por dentro do Morar Contemporâneo. Ouça o Decore Arte no site da rádio e veja mais conteúdos no Instagram You Can Find. Eu sou Janina Esther para a Rádio Alvorada FM.
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1: Agora faltando 20 para 7. O presidente Lula sancionou hoje a lei que cria o REDATA, Programa de Incentivos Fiscais para Atrair e Ampliar Data Centers no Brasil. A medida suspende por até 5 anos tributos federais sobre equipamentos usados nesses centros, como Imposto de Importação, IPI, PIS e COFINS. O programa é voltado a estruturas para armazenamento e processamento de dados, computação em nuvem e inteligência artificial. A renúncia fiscal estimada é de 5,2 bilhões de reais em 2026 e de cerca de 1 bilhão de reais por ano nos dois anos seguintes. E volume de vendas do comércio varejista no Brasil caiu 0,8% em julho na comparação com o mês anterior, informou hoje o IBGE. O recuo é o primeiro após duas altas consecutivas. Das 8 atividades pesquisadas, 5 tiveram quedas, com destaque para móveis e eletrodomésticos, que registrou variação negativa de quase 5% no período. Por outro lado, foram observados crescimentos nos segmentos de artigos farmacêuticos, médicos e ortopédicos e de combustíveis e lubrificantes. Com o resultado de julho, o setor varejista acumula alta de 1,8% no ano e de 1,6% em 12 meses. Alvorada FM, 19 para 7.

0: Na Alvorada FM, Marisa Monte na estrada, Jerry Rafferty, Baker Street, Celine Dion com Peebo Bryson, Beauty and the Beast. Na Alvorada, 11 para 7.
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0: Emerson Rodrigues de volta, agora com informações sobre os caminhos para a Venda Nova.
2: Na Avenida Cristiano Machado, obra perto da estação 1º de Maio do metrô deixa o trânsito lento desde o shopping do bairro São Paulo e mais à frente há um outro trecho de lentidão na Cristiano Machado, perto da estação Vilarinho, onde uma grande obra para a construção de uma trincheira está sendo realizada. Na outra alternativa de caminho do centro para Venda Nova, na Avenida Antônio Carlos, excesso de veículos deixa o trânsito lento na região dos bairros Liberdade e São Luís e mais à frente também na barragem da Lagoa da Pampulha e acesso à Avenida Pedro I. Para ganhar tempo, motorista, você que está na Pedro I indo para Venda Nova, pode sair pela Avenida João Samarra. Quem segue em direção à MG10 deve ter paciência, porque a Pedro I apresenta excesso de veículos e lentidão do Planalto até o Hospital Risoleta Neves, onde há restrições em razão de obras. 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Emerson Rodrigues para a Rádio Alvorada.
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7: Na semana passada, a Renault apresentou a nova picape Niágara, que chegará ao mercado em novembro deste ano. Ela tem projeto baseado no do SUV Boreal e porte semelhante ao da Fiat Toro, com quase 5 metros de comprimento. Toda a gama terá motor 1.3 Turboflex e opções de câmbio manual ou automatizado de 6 marchas e de tração dianteira ou nas 4 rodas. Na linha Renault, a Niágara substituirá a Oroch, que tem projeto mais antigo, baseado na primeira geração do Duster, e comprimento um pouco menor, na casa dos 4,70 metros. Essa picape chegou ao mercado em 2015 e foi a primeira do país com porte intermediário. Entre o dos modelos compactos, como Fiat Strada e Volkswagen Saveiro, e os médios, como Chevrolet S10, Ford Ranger e Toyota Hilux. Porém, ao longo desses 11 anos, a Renault Oroch acabou sendo ofuscada justamente por concorrentes como a Fiat Toro, que teve vendas discretas. Nesses últimos tempos, ela vem sendo comercializada unicamente com motor 1.6 de 120 cavalos, câmbio manual de 6 marchas.
8: 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Eu sou Alexandre Carneiro para a Rádio Alvorada.
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1: Agora 7:03 e o Copom, Comitê de Política Monetária do Banco Central, iniciou hoje mais uma reunião para definir a nova Selic. O encontro ocorre em meio à expectativa do mercado de que a taxa básica de juros seja reduzida de 14 para 13,75% ao ano. A Selic está no menor patamar registrado em 2026, após uma sequência de cortes desde março. Além de controlar a inflação, a Selic serve de referência para as demais taxas de juros da economia. A reunião do Copom acontece entre hoje e amanhã e a nova taxa deve ser anunciada na tarde desta quarta-feira.
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1: O índice Bovespa fechou o pregão de hoje em alta de 0,54% aos 186.502 pontos. No câmbio, o dólar comercial subiu 0,14%, negociado a R$ 5,15. Já o euro teve leve valorização de 0,09%, vendido a R$ 5,94. Alvorada FM, agora 7,4%.

0: 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Você sabe por que houve Macy Gray, I Try, Djavan, Outono, Sabrina Carpenter, Espresso, 7:12.
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0: A situação na Avenida Tereza Cristina, as informações com Emerson Rodrigues.
2: Giovanni, carro e moto bateram na Avenida Tereza Cristina, sentido Contagem, no viaduto Itamar Franco e com a pista parcialmente interditada. A lentidão desde a Avenida do Contorno, começando antes da estação Carlos Prates do metrô. Para desviar, você que sai do túnel da Lagoinha em direção à região oeste de BH, em direção à Contagem, ganha tempo pela Avenida Nossa Senhora de Fátima. 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Emerson Rodrigues para a Rádio Alvorada.
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0: Sete e 16 agora. Mais organizado que o Santos, Galo pode proporcionar virada épica ao torcedor atleticano nesta quarta. Os detalhes no comentário de Paulo Vinícius Coelho, o PVC.
15: Coelho admitiu que ficou balançado com a quantidade de dinheiro que envolvia a negociação para a Rússia, mas acabou. Ele fica e é um jogador fundamental para o Galo nessa quarta-feira contra o Santos. O Atlético já não tem Everson, tem Gabriel Delfim. O Atlético tem dificuldade para virar um jogo, mas tem a lembrança de viradas como, por exemplo, contra o Corinthians, contra o Flamengo na Copa do Brasil de 2014, que terminou com o título. Levir Culpe era o herói como técnico naquela ocasião. Dessa vez, Eduardo Domingues, que já foi apresentado as histórias das grandes viradas, que vai tentar mais uma noite épica nessa quarta-feira contra o Santos. Que não tem Neymar, mas que tem conseguido encontrar uma forma diferente de jogar. Cuca monta um 3-4-2-1, parecido com o sistema que Eduardo Domingues usa muitas vezes. Defende com linha de 5 defensores, ataca com 5 na última linha de ataque. E o Santos cresceu, com Rodinei, com Everton Cebolinha, com um time que começa a nascer tardiamente na temporada. O Galo é menos brilhante, mas é mais organizado. Até porque tem mais tempo de trabalho junto. Por isso, pode virar. Paulo Vinícius Coelho, PVC, Alvorada FM.

0: da edição.
1: 7h24. Belo Horizonte está sob alerta da Defesa Civil para pancadas de chuva fortes até as 8 da manhã desta quarta-feira. Além da precipitação, há previsão de rajadas de vento em torno de 50 km por hora. Com isso, é importante que a população evite áreas de inundação e não trafegue em ruas sujeitas a alagamentos, bem como beiras de córregos e ribeirões. Outra recomendação é não se abrigar ou estacionar os veículos debaixo de árvores e nunca se aproximar de cabos elétricos rompidos. Em caso de raios, evite áreas abertas e o uso de equipamentos elétricos. Em caso de risco, acione a Defesa Civil pelo número 199. E devido ao grande volume de chuva nos últimos dias e à previsão de novas precipitações, o Barreiro segue sob alerta de risco geológico forte até amanhã. Segundo o último levantamento da Defesa Civil, em apenas 15 dias, a regional já registrou quase 450% das chuvas esperadas para setembro. Diante da situação, a orientação é para que a população reforce a atenção ao grau de saturação do solo e aos riscos de deslizamentos, desabamentos e queda de muros. Moradores devem ficar atentos a sinais como trincas em paredes, portas e janelas emperrando e inclinação de postes ou árvores. Caso essas anomalias sejam observadas, a Defesa Civil deve ser acionada imediatamente pelo telefone 199. 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

0: 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The Weeknd e Ariana Grande, Save Your Tears, Diana Ross e Lionel Richie, Endless Love e Titãs, isso, 7h33.
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0: A quarta-feira na região metropolitana de Belo Horizonte deve ter céu nublado a parcialmente nublado com pancadas de chuva a qualquer hora e raios isolados. A temperatura na capital mineira deve variar entre 15 e 31 graus. Já a umidade relativa do ar mínima fica em torno de 40% à tarde. Agora faz 20 graus no alto da Avenida Raja Gabalia.
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0: Emerson Rodrigues de volta com as informações, agora falando sobre as saídas para a MG10.
3: Giovanni, além da grande obra para a construção de uma trincheira na região da estação Vilarinho, tem veículo bloqueando parcialmente o trânsito na Avenida Cristiano Machado e, por isso, a lentidão que começa pouco depois da estação Floramar do metrô. Com esse cenário, você que dirige ganha tempo por vias internas dos bairros Jardim Guanabara e Xodó Marise. Situação um pouco mais complicada no acesso à MG10 para quem passa pela Avenida Pedro I, com lentidão começando na altura da Vila Olímpica, no bairro Planalto, e indo até o Hospital Risoleta Neves. Motorista, é possível ganhar um tempo desviando pela rua Doutor Álvaro Camargos. 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Emerson Rodrigues para a Rádio Alvorada.
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6: Alô, ouvintes do Mundo Livro. Hoje eu vou falar sobre os livros de Ana Paula Maia, que chegam em 2 boas novidades editoriais. A Record acaba de reunir no box Saga dos Brutos os 4 romances da escritora. Entre Rinhas de Cachorros e Porcos, Abatidos, Carvão Animal, De Gados e Homens e Assim na Terra como Embaixo da Terra, que concorreu ao Booker Prize. São histórias de trabalhadores marginalizados, homens submetidos a serviços brutais e ambientes em que a violência, morte e sobrevivência fazem parte do cotidiano. E Ana Paula lança agora pela Companhia das Letras o Tenebroso Brilho do Sol. Depois de uma avalanche de lama que destrói um vilarejo, Eliote permanece no lugar procurando os corpos dos filhos. Sozinho, ele passa a conviver com fenômenos inexplicáveis. É um romance curto que aproxima o universo da autora do chamado folk horror, o terror ligado a crenças e tradições populares. Ana Paula Maia nasceu em Nova Iguaçu em 77, escritora e roteirista, venceu 2 vezes o Prêmio São Paulo de Literatura. Meu nome é Afonso Borges e você pode ouvir e baixar todos os podcasts que eu falo no site alvoradafm.com.br.
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1: 7h47. Série cômica de terror O Segredo de Widow's Bay é a grande vencedora do Emmy 2026. Com 6 estatuetas, a produção foi o destaque da cerimônia da maior premiação da televisão americana realizada ontem nos Estados Unidos. O galês Matthew Rhys, astro principal da série, também fez história, se tornando o primeiro homem a ganhar 2 troféus na mesma noite e nas principais categorias: melhor ator em série de comédia e melhor ator em minissérie. Outra grande premiada da noite foi The Pitt, que levou as estatuetas de melhor série de drama, além de melhor ator para Noah Wyle. A lista com todos os vencedores do Emmy você encontra em nosso site, alvoradafm.com.br. A série Domingos Clássicos do Sesc Palladium recebe neste fim de semana a Orquestra Ouro Preto. Dessa vez, o grupo convida o pianista Antônio Vaz Lemes, criador do projeto Piano que Toca, para celebrar as trilhas sonoras que marcaram gerações de jogadores de videogames. Sob regência do maestro Rodrigo Toffolo, o concerto revisita clássicos como Super Mario, The Legend of Zelda, Hollow Knight, entre outros. A apresentação é neste domingo a partir das 11 da manhã no Sesc Palladium, que fica na rua Rio de Janeiro, número 1046, no centro. Os ingressos custam R$ 30,00 a inteira e podem ser adquiridos na bilheteria do teatro ou pela plataforma Simpla. Alvorada FM, 11 para as 8.

0: Na Alvora da FM, Madonna, Rain, Ricky Martin, She's All I Ever Had e Paula Toller, Nada Por Mim. Agora faltando 2 para as 8.
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0: As últimas informações, Emerson Rodrigues.
2: Giovanni, alerta para ponto de retenção na BR-040, sentido Belo Horizonte, na região de Melo Viana, em Esmeraldas. Tem ocorrência interditando parcialmente a pista e gerando neste momento mais de 6 quilômetros de lentidão. O caminho de Sete Lagoas para BH está mais rápido para quem escolhe a MG-424, também conhecida como Estrada Velha. Já no sentido Sete Lagoas, trânsito sem problemas para quem passa agora pela BR-040. 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Emerson Rodrigues para a Rádio Alvorada.
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0: Belo Horizonte tem céu nublado e neste momento faz 20 graus no alto da Avenida Raja Gabária. E estes foram os destaques de hoje no Painel Alvorada, segunda edição. Copasa indica possível sabotagem no rompimento de adutoras em BH e região metropolitana. Taxilotação passa a contar com 2 rotas na Avenida Afonso Pena. STF forma placar de 4-3 para manter processos sobre Moraes e Mendonça separados. Copom inicia nova reunião para definir a Selic, taxa básica de juros da economia. Lula sanciona programa de incentivos para atrair data centers ao Brasil. 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Eu sou Giovanni Gandra e você fica agora com a companhia de Bel Augusto. Obrigado pela sua audiência. Boa noite e até amanhã.
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13: Ótima noite pra você, 8:02 agora.
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7: 8:05, hora de saber o que vem por aqui.
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1: Primeira sequência do bônus com The Hat Band, Clouds Across the Moon, Melim Ouvi Dizer e Dire Straits Your Latest Trick. 8h32, fique sempre em boa companhia com a Alvorada FM, baixando nosso app, acessando nosso site e aproveitando para deixar a Alvorada cada vez mais com a sua cara. Você pode votar na sua música preferida apertando o joinha verde para tocar mais ou vermelho para não tocar mais. Assim você deixa a Alvorada cada vez mais gostosa de ouvir e com a sua cara na hora. Participe, dê a sua opinião. 8h32, de volta ao bônus com Rod Stewart.

0: 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Sequência final do bônus com Lionel Rich do It To Me, Bruno Mars, When I Was Your Man e Skank, algo parecido. 8h52, eu sou o Bel Augusto, seguimos juntos até meia-noite. Em instantes tem a Voz do Brasil para você em sintonia com a 94,9. Para ficar ligado em músicas de qualidade durante a voz, acesse o player de nosso site em alvoradafm.com.br ou baixe o app da Rádio Alvorada de Belo Horizonte. Conferindo 8h53. Até daqui a pouco. 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